0: fundo, você ainda ouve aqui comigo o Double Tree com Hold Me. Esse é clássico. Intervenção para Jay-Z com Change Clothes. For real, drills a feel the room. Intervenção para Lucifer com You, Snoop Dogg, October London, and Jenny Hancock, Good Life. Tivemos também o Main Condition com That's the Way It's Going Down. The Info, Let's Get a Party. Intervenção para Soul to Soul, a Get Alive. Toquei também 911 com Cutie. E eu abri o set com Monique Thomas, Delta Show. 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
1: Último set do programa de hoje. E eu lembro a você que ainda há muito tempo pela frente para fazer acontecer. Julho abre as portas de um novo capítulo da sua história. Respire fundo, renove as metas e siga em frente. Deixe o groove conduzir seus movimentos.

0: Ao fundo você ouve comigo Joy Sims com Crazy in Love, intervenção para Loose Ends com Gonna Make Your Mind. Tivemos também Karen Watch, The Way That You Love Me, Dynasty com Tell Me Do You Want My Love, Big Bub, I Want You From Me, intervenção para SOS Band com I'm Still Missing Your Love, Troop, Keep On Next To Me, Massive Joy, Gotta Have You, 96 Spring Rain. Tivemos também Kim Simpson com Shoulda Know Better. Então se liga, sábado, dia 18 de julho, na Cataguases Beer Point, em Oswaldo Cruz, tem o Charme dos Amigos, onde a pista ganha vida com clássicos que atravessam gerações. No comando da noite, DJ Jean Paul, DJ Baiano e o headliner DJ Corello, em uma produção de Alexandre, mais conhecido como DJ Velho. Então anota aí, sábado, dia 18 de julho, no Charme dos Amigos, na Cataguases Beer Point, em Oswaldo Cruz. Mude de ares. Venha dançar com a gente e viva uma noite onde só entram grandes clássicos do Charme, com início às 6 da tarde. Bem, amigos, o programa Corado.com vai ficando por aqui. Mas ele volta no próximo sábado, sempre 8 da noite. Vem aí o Rui Tavira com Dance Bem.
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1: Muito boa noite, tô chegando pra ficar com vocês até a meia-noite, é o Dance Bem Classics entrando no ar, só os clássicos dos anos 70, 80, 90, aqui nos 89,5 Nova Paradiso, novaparadiso.com, dancebem.net, neste sábado, dia 11 de julho, vamos fazer a nossa viagem musical no tempo, só os clássicos. A primeira de hoje, vamos para 76. Tá aí o som da Andrea, True Connection, More, More, More. Dance Bem Classics é o seu Disco Club aqui na Nova Paradiso. Uma boa noite.

0: Dancing Fever 77 com a Claudia Berry, antes ABBA, e o hit Dancing Queen, também os Bee Gees, Staying Alive, a Tina Charles, Get Up and Boogie, Silver Convention, Universal Robot Band, Dance and Shake Your Tambourine, da novela Locomotivas, de 77, grande clássico da fase disco, né, da era disco, 1976, e foi da novela Locomotivas em 77. E outra de 76, lá dos primórdios da Disco Music, ela, a atriz, cantora Andrea True Connection, More, More, More. Ela, inclusive, esteve no Brasil em 79, 78, não me lembro exatamente. Esteve fazendo alguns shows, esteve na discoteca Papagaio, na Lagoa, no Rio de Janeiro. Pois é, Andrea True Connection, clássicos da disco para você curtir. Olha, nosso e-mail é dancebem@dancebem.net. Lá no Instagram, dance.bem, Rui _ Taveira. Me segue lá no Instagram. Estamos também na pista virtual. Todo sábado, na minha última postagem na pista virtual, você participa comigo, os amigos, a nossa família, né? Família Dance Bem, participa na minha última postagem. Manda um abraço aqui para a Jaqueline Fuziama, lá em Santa Cruz. Opa, um beijo pra você, Jaqueline, obrigado pelo carinho. Também o Júnior, o Buda, Lila Melodia, Jorge Pinto em Salvador, o Almiro também, o Dalton, Edson Breves, curtindo Dance Bem através do Mix Cloud. Um abração, querido. Também o André e Marcelo, grandes amigos, o André e Marcelo, que são da Carioquíssima. Em breve teremos novidades, né? A nossa tradicional Feira Gira estará de volta em setembro, hein? A Feira Gira, a maior feira de vinil do Brasil. Um abraço, André e Marcelo. Também Santiago de Souza, o Adilson e Marlene, em Taubaté, lá no Recreio dos Bandeirantes. Amiga Flávia Nazaro tá aguardando a nossa festa, a noite do Dance Bem. Olha, por enquanto, dando aquela descansada, mas com certeza em agosto vamos estar de volta com um novo local para nossa noite do Dance Bem na Barra da Tijuca. Pois é, paradinha rápida para o break. Eu volto já já.
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1: Vamos seguindo, Nova Paradiso e o Dance Bem Classics 89,5. Salve no rádio do seu carro, Nova Paradiso 89,5. E curta o Dance Bem, curta a programação, um sucesso atrás do outro. Sábado você já sabe, né? Tem o Dance Bem Classics e a gente abre com outro clássico da disco, S79, a banda KC and the Sunshine Band. Vamos curtir essa festa do You Wanna Go Party. Aqui é um sucesso atrás do outro.

0: Sakai com Here's to You, fechando o segundo módulo. Antes, All American Girls com as Sisters Led, também Narada, Michael Walden, Tonight I'm Alright, o maestro Barry White, sua Love Limited Orchestra com Look at Her. Essa música foi do tema de abertura do programa Discotheque de 79, quando Carlos Tausen foi para Transamérica em São Paulo, né, com produção de Carlos Tausen, mixagem do nosso amigo Giancarlo Sette e apresentação do grande Eloy de Carlo. Bons tempos, hein? Essa música, então, tá aí, Look at Her, do maestro Barry White, clássico do maestro. Antes tivemos o KC and the Sunshine Band com Do You Wanna Go Party, clássicos da Disco Music. Pois é, nosso Dance Band Classics vai continuando aqui pela Nova Paradiso, pista virtual. Mandar um abraço aqui para a pista virtual lá em Uberlândia, grande PH, um abração também o Edinho, a Julie e o Altemar, um abraço para vocês, a Rosemary Santos, o Elberson Soares, Marcelo Rocha, meu amigo Mário Abade, grande jornalista, um abração, Mário, muito obrigado aí pelo carinho. Na semana passada saiu uma matéria, né, na Veja Rio, muito obrigado, Mário Abade, falando, né, das noites cariocas, das festas de flashback, e a noite do Dance Bem estava lá representada. Muito obrigado, Mário Abade, também o grande Tom Leão, grande jornalista Tom Leão, abração para você, o Álvaro e a Janaína, também o Robert, grande Robert, Robertinho, Las Vegas aí, curtindo a Copa do Mundo, né? Infelizmente não deu pro Brasil, né? Um abraço, Robert, tô esperando você aqui no Brasil, hein? O meu amigo Heleno Rotai, grande Heleno Rotai, grande comunicador, tijucano, tricolor, Heleno Rotai, um abraço para você, querido. Também o Alexandre, DJ Master. Pois é, olha, para você que perdeu o Dance Bem, não tem problema não, você vai lá no Mixcloud e tem todas as edições em forma de podcast, você pode acompanhar lá. Ou então no nosso site, dancebem.net, você tem as informações da nossa festa e tem um link direto para você ouvir os programas, as edições anteriores. Nossa festa, então, estamos aguardando, com certeza em agosto teremos novidades. Paradinha rápida, mais um break, eu volto já já.
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1: Vamos seguindo, é o Dance Bem Classics, aqui nos 89,5, Nova Paradiso, todo sábado de 10 à meia-noite. Antes tem o Papa do Charme Corello DJ, a partir das 8 da noite, com Corello.com. E logo depois, coladinho, às 10 da noite, vem o Dance Bem Classics. Muita música, 4 horas de muita música boa para fazer o seu sábado ainda melhor aqui na Nova Paradiso. Vamos então para a segunda hora do programa, essa é de 83. Say It Isn't So, a dupla Daryl Hall and Joe Notes, abrindo o nosso terceiro módulo do Dance Bem. Dance Bem Classics aqui na Nova Paradiso, é um sucesso atrás do outro.

0: Stars, Rhythm of the Night, também New Edition, Cool It Now, Cool and the Gang, Fresh e Azul com Situation, mais um tema de novela, na novela Sol de Verão de 82. Olha, aqui na Nova Paradiso a gente tem o Teletema, todo sábado e domingo às 10 da noite, um programa imperdível, tá? Teletema, Nova Paradiso, sábados e domingos às 10 da manhã, uma hora com os sucessos das novelas, os temas, as aberturas, um programa que vale a pena você conferir. Antes, Patrice Russian, Forget Me Nots, também Caribbean Queen com Billy Ocean e Say It Isn't So, Daddy Hall and John Oates abriu o terceiro módulo do nosso Dance Bem Classics. Nosso e-mail, dancebem@dancebem.net, não me canso de falar. Peça a sua música, manda uma mensagem para lá. Também a nossa pista virtual, muito fácil, você pode participar na minha última postagem lá no Facebook, tá? Você participa comigo, os amigos da família Dance Bem. Grande Richard Magalhães, sempre ligadão, também o Aires, o Sérgio Barbosa, Luiz Carlos e a Penha, o Thiago, grande Ti, um abração para você, o meu amigo Boni, grande Bonifácio, da TV Asa Branca, lá em Pernambuco, Caruaru, um abraço, Boni, também Paulo Nailson, Caruaru, Carlos Barbosa, meu amigo José Maurício do Amparo, João Sávio, Fabrício Carvalho, Marilza Sobrinho, minha amiga Deli Fátima, eterna rainha do carnaval, um beijo para você, ligada aí nos 89,5 da Nova Paradiso, obrigado a Deli, também o Henrique Kurtz. Um abraço para todos vocês. Pois é, todo sábado você sabe, né? Às 10 da noite tem o Dance Bem Classics. Fica ligadinho que eu volto já já para o quarto e último módulo.
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1: Seguindo aqui na Nova Paradiso e o Dance Bem Classics, abrindo o quarto módulo DNA com a Suzanne Vega. É a primeira do quarto módulo. Vamos dançar? Vamos nessa!

0: sai o som do Black Box, Native New Yorker, a versão da banda Odyssey, grande sucesso também com Black Box. Antes, Timmy Thomas, Why Can't We Live Together, de 72, mas na roupagem, no remix dos anos 90, né, com aquela batida Soul to Soul, em 72, foi da novela Cavalo de Aço. Antes, o W com Looking at My Girl, também And People, Don't Look and Father, e Snap, também com Oops Up, Back to Life, com Soul to Soul, clássicos do charme, e DNA com a Suzane Vega, aqui no Dance Bem. Que sucesso essa música na época, hein? Foi até, inclusive, um remix não autorizado na época e fez um... estourou, foi um grande sucesso em 88. Bom, meus amigos, Dance Bem Classics está chegando ao final. Próximo sábado nós temos um encontro às 22 horas, 10 da noite, nos 89,5 na Nova Paradiso. Fico por aqui, ótimo domingo para todo mundo, excelente semana, espero vocês no próximo sábado. Fiquem com a programação da Nova Paradiso, com a madrugada Nova Paradiso. Forte abraço, até lá, fiquem bem.
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2: Olá, meus amigos. O dia de hoje já começa com muitas emoções. Com o Café com o Rei. E eu, Valesca Braga, te acompanho por aqui na Nova Paradiso, até às 6, com as melhores músicas dele, o Rei Roberto Carlos. Simbora?
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0: Olha, eu aqui, Valesca Braga, com mais uma curiosidade na vida do rei. Vocês sabem que ano foi gravado o primeiro disco de Roberto Carlos? Foi gravado no ano de 1961. Qual foi? Foi o álbum Louco por Você. Olha que maravilha! Vamos para mais uma? Essa toca fundo no nosso coração.
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0: Ale, isso, vamos saber mais um detalhe da vida e da carreira do rei. Vocês sabiam que foi a partir de 1970 que Roberto Carlos passou a incluir definitivamente em seus lançamentos canções religiosas e de mensagens, onde a primeira canção foi Jesus Cristo. Bacana, né? Vamos pra música. Essa toca fundo no nosso coração. Ó, um beijo.
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0: tá na hora do meu café. Vou fazer o meu de jejum e amanhã estou de volta. Não sai daí não, ó. Aquele beijo pra você. Tchau, tchau.
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10: Muito bom dia pra você. Domingo, dia 12 de julho de 2026. Eu sou o Zé Costa, tô chegando pra gente ficar juntos aqui na Nova Paradiso até as 3 da tarde. A gente vai curtir um sucesso atrás do outro. E hoje é aquele dia, né? Domingo que tem de agora até as 11 horas o Teletema Paradiso. De 11 ao meio-dia, uma hora só com nossa música nacional no cardápio brasileiro aqui da Nova Paradiso. Depois de meio-dia, às 14h, tem o Samba Nova, o samba com a sua cara. E eu continuo com você ainda até às 3 horas. Combinado? Domingão começando então juntos aqui na Nova Paradiso. No Teletema Paradiso a gente traz sucessos que marcaram época nas novelas, nos personagens, nas cenas marcantes da nossa dramaturgia. Da nossa televisão. A gente abre com uma música que foi sucesso em 1979. Olha só, 47 anos atrás. Estava na trilha sonora da novela Os Gigantes, que tinha no elenco Dinas Fati, Francisco Coco, Tarcísio Meira, só feras. E a música é de uma fera também, John Warwick. I'll Never Love This Way Again. 10 horas e 1 minuto, a gente abre assim o nosso Teletema Paradiso de hoje. Bom dia pra você, bom domingo!

Raimundo Fagner, Pedras que Cantam. Da novela Pedra sobre Pedra, 1992. Raimundo Fagner aqui na Nova Paradiso, no cardápio não, no cardápio não. Cardápio é depois. No Teletema Paradiso, que vai até às 11, agora são 10h15. E a próxima música fez parte da trilha sonora da novela Coração Alado, escrita por Jeanette Claire, dirigida por Roberto Talma e Paulo Biratã. No dia 11 de agosto de 1980, a novela estreou. E no elenco tinha Tarcísio Meira, tinha Vera Fischer e na trilha sonora internacional tinha essa música linda, maravilhosa, uma das músicas mais bonitas de todos os tempos, na minha opinião. E do disco de estreia de Christopher Cross, e que fez grande sucesso, ganhou vários prêmios Grammy. Estou falando de Sailing. Christopher Cross, da novela Coração Alado, aqui no Teletema Paradiso.

0: Lá da época das discotecas, 1978, essa música estava na trilha sonora da novela O Astro. Tô falando de Santa Esmeralda com Don't Let Me Be Misunderstood. Isso aí foi só a primeira parte aqui do nosso Teletema Paradiso. A gente volta trazendo mais, já já, mais música boa para você recordar, para você matar a saudade das novelas que marcaram aí a sua vida. Esse é o Teletema Paradiso, todo sábado e todo domingo, de meio-dia, aliás, de 10 da manhã até às 11. Hoje eu tomei doido. De 10 até às 11 tem o Teletema Paradiso. A gente vai ao intervalo rapidinho e eu volto trazendo muito mais. A próxima é da novela Livre pra Voar. Você lembra dessa novela? Então aguarda que a música, tenho certeza que você vai gostar. 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Vai lá que você não vai se arrepender.
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0: E a gente vai agora para o ano de 1984. Tema de abertura da novela Livre pra Voar. Composição do Toquinho em parceria com Mutinho. O Toquinho fez essa música em homenagem ao filho dele, Pedro, que estava prestes a nascer. E o nome da música, Ao Que Vai Chegar. São 10:30, bom dia. 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

Coisa linda, hein? Maria Bethânia, Explode Coração. Tema da novela Explode Coração, de 1995. E esteve também na trilha sonora da novela Pai Herói. É, esse é o Teletema Paradiso. Agora são 10h38 e a próxima música fez parte da trilha sonora da novela Sol de Verão, no ano de 1982. Estreou em 11 de outubro daquele ano, escrita por Manuel Carlos. Tô falando de Don't Look Back.

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1: Essa foi o tema de abertura da novela Bijuteria, da novela O Astro, Bijuterias é o nome da música, da novela O Astro, em 1977. João Bosco, Bijuterias. No Teletema Paradiso você ouviu e vai ouvir agora um outro tema de abertura de uma novela que estreou em 2014 e terminou em 2015. De julho de 2014 a março de 2015, novela Império. Essa música foi regravada, um grande sucesso dos Beatles, regravada especificamente para a abertura da novela. Gravada por Dan Torres. Lucy in the Sky with Diamonds. Novela Império 2014.

Ney Mato Grosso, Vida Vida. Trilha sonora da novela Jogo da Vida, do ano de 1981. Esse é o Teletema Paradiso, faltando agora 8 minutos para as 11 horas. Dá tempo para a gente curtir mais um sucesso, mais um tema internacional de uma novela dos anos 90. Aliás, precisamente de 1990, a novela Sexo dos Anjos, que na trilha sonora tinha Roxette, Listen to Your Heart.

0: Listen to Your Heart, da novela novela Sexo dos Anjos, 1990, Rogue Set na Nova Paradiso, e com essa a gente encerra o nosso Teletema de hoje. Lembrando sempre, Teletema Paradiso tem sábados e domingos, de 10 às 11 da manhã, então ele volta no sábado que vem, às 10 horas, tá bom? Eu, Zé Costa, continuo com você hoje, a gente tá junto até às 3 da tarde, nesse domingo, dia 12 de julho. Já já eu trago pra você uma hora só com a nossa música brasileira. O nosso cardápio brasileiro vem aí já já com o melhor da música nacional para você curtir. E a partir do meio-dia até as 2, tem o Samba Nova, o samba com a sua cara. Mas até às 3 horas a gente continua juntinhos aqui na Nova Paradiso. Eu aqui, você aí e o rádio nos unindo. Oh, que coisa bonita.
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0: É isso, e o que não falta nesse cardápio é coisa gostosa pra gente curtir, né? Só com música brasileira, o melhor dos ritmos brasileiros, as coisas que a gente sabe fazer por aqui, alguns mais misturadinhos, outros mais menos misturadinhos, mais, digamos, raiz, mas tem de tudo aqui. Cardápio Brasileiro na Nova Paradiso, todo domingo de 11 ao meio-dia, trazendo o melhor da nossa música. 11 horas em ponto aqui na Nova Paradiso, a gente abre o nosso cardápio de hoje com uma entrada, que tal, Djavan? Acelerou. A gente abriu bem o cardápio, hein? Bom dia pra você, bom domingo.

Caetano Veloso, Podres Poderes, esse é o nosso cardápio brasileiro aqui na Nova Paradiso. 11 horas e 13 minutos, tem Marina Lima com Pé na Tábua.

Traje a rigor, eu me amo aqui no nosso cardápio brasileiro. Você tá curtindo melhor da música brasileira e além do... O Traje a Rigor, a gente já ouviu Roupa Nova, Simone, Marina Lima, teve Caetano Veloso, teve Marcos Valle, a gente abriu com o Djavan e ainda tem muita coisa vindo por aí. 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Agora 11h28, a gente segue no cardápio brasileiro. Temos Carlinhos Brown no cardápio. Está servido? Está servida? Carlinhos Brown.

Rita Lee, cantando Minha Vida. Não pode faltar Rita Lee no cardápio brasileiro, né? Nova Paradiso, 11h39, a gente segue com Novos Baianos, cantando Preta Pretinha.

Jorge Benjor ao vivo com a banda Vitória Régia, banda do nosso querido Tim Maia, cantando do Leme ao Pontal. Coisas que você ouve aqui no cardápio brasileiro da Nova Paradiso. Agora tem Paralamas do Sucesso cantando Beto Guedes. Feira Moderna. Faltando 12 minutos pro meio-dia.

0: Esse é o Ed Mota com Fora da Lei. Antes foi Blitz, o romance da Universitária Otária e Paralamas do Sucesso, cantando Feira Moderna, sucesso do Beto Guedes. E com essas a gente encerra o cardápio brasileiro de hoje, domingo, dia 12 de julho. Domingo que vem tem mais, hein? De 11 ao meio-dia, uma hora inteirinha só com a nossa música, com o nosso talento, talento dos nossos compositores e intérpretes. É isso, cardápio brasileiro volta então no domingo que vem, às 11 da manhã. A gente vai rapidinho pro intervalo e volta já com Samba Nova, o samba com a sua cara na Nova Paradiso.
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0: E chegou a hora, meio-dia em ponto no Rio de Janeiro, domingão, dia 12 de julho. Eu, Zé Costa, tô com você. A gente vai juntos aqui até as 3 da tarde e até as 2 horas. São 2 horas inteiras de muito samba para você curtir. Samba Nova é o samba com a sua cara aqui na Nova Paradiso. Tá no ar, daqui a pouco tem promoção. O WhatsApp tá à sua disposição para você mandar sua mensagem. A partir de agora tá valendo 99 89 51 89 5. Manda aí a sua mensagem, que algumas eu vou ler no ar aqui. Não dá para ler todas, obviamente. 99 89 51 89 5. É o WhatsApp da Nova Paradiso. Meio de um, a gente abre o programa de hoje. Olha o seguinte, um levantamento foi feito aí sobre as músicas do Arlindo Cruz mais tocadas nos últimos 5 anos e das que foram mais gravadas até hoje. E esse levantamento apontou que a preferida de fãs e de intérpretes é O Show Tem Que Continuar, uma composição do Arlindo com o Sombrinha e Luiz Carlos da Vila, que também foram, né, integrantes do grupo Fundo de Quintal. E é na voz da nossa querida madrinha, saudosa Dosa Beth Carvalho, que a gente abre o nosso Samba Nova de hoje ouvindo esse hino.

0: Quem nunca, hein? Quem nunca? Tá duro, reza pra chover. É o Só Preto Sem Preconceito aqui na Nova Paradiso, no Samba Nova. Antes teve Dona Ivone Lara com Martinho da Vila no Chora Neném. E a gente abriu com Beth Carvalho cantando Arlindo Cruz, o show tem que continuar. E aqui o show não para não, hein? Samba Nova, meio-dia e 13, ou Ela ou Eu, hein? Isso foi um sucesso, marcou a carreira da Alcione. Uma das faixas do álbum Nosso Nome Resistência, de 1987. A letra fala sobre o conflito de uma mulher que se encontra em um amor, digamos, não oficial. Sabe como é que é, né? Sem legitimidade. E chega no ponto dela exigir uma decisão clara do amado. Ou ela ou eu. Presta atenção na letra, se você nunca prestou.
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1: Começamos falando de Arlindo Cruz e encerro esse bloco com ele. Arlindo Cruz, Meu Nome é Favela. Meio de meia aqui na Nova Paradiso, tá na hora da gente mandar a primeira leva de mensagens. E daqui a pouco eu falo da promoção, tá bom? Vamos lá, mandando abraço aqui para Kleber, Erli, Zaila e Thaisa. Zaila e Thaisa, no Beco do Gambá. Mandando abraço também para o seu cunho, Dona Glorinha e Vila Isabel. Luciana de Piabetá, manda um beijo para o marido Luiz, que fez aniversário na quinta-feira. Parabéns aí, Luiz, tudo de bom para você. A Kelly tá passando férias com a família, ligada aqui no Samba Nova, aproveitando o calorzinho aqui do Rio de Janeiro. Um abraço para o Agostinho e o Arthur em Cordovil, pai e filho curtindo Samba Nova juntos. A família Maciel e o aniversariante Jadir, 70 anos de idade. Parabéns, Jadir. Saúde. O Leandro tá na casa da sogra, Dona Nilma, curtindo Samba Nova. Aí fazendo aquela média com a sogra final de semana. Muito bem. Abraço para o Cláudio de Piabetá, Noemi e Eugênio no Caxambi, a Marcela Cristina de Anchieta. Quem mais? Abraço aqui para o Leandro, Valesca e Dudinha em Itaboraí. Também Gisele, Eliane, Valentino, Jabu. Todo mundo ligado aí no Samba Nova aqui em casa, no trabalho, no carro. Abraço para os motoristas de aplicativo, para os taxistas que dão sempre carona para gente, motoristas de ônibus também. Valeu, valeu, valeu. Abraço para os quiosques ligados no Samba Nova. Alô, gente! Abraço para todo o comércio. Muita gente trabalhando hoje, curtindo Samba Nova. Então, tamo juntos. Vamos em frente, um intervalo muito rapidinho e eu volto já com mais samba para você aqui.
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1: Quando eu falo que é rapidinho, você não acredita, né? Já estamos de volta aqui no Samba Nova, na Nova Paradiso, para curtir mais samba para você, daquele jeito que você gosta. Todo sábado e todo domingo, de meio-dia às 14h, tem Samba Nova, o samba com a sua cara, na Nova Paradiso. E agora eu trago para você um dos grandes clássicos do pagode dos anos 90. Música que marcou a época, continua sendo aí regravado, lembrado até hoje por grandes nomes da música brasileira. Alexandre Pires já regravou, Turma do Pagode já regravou. Tô falando de essa aqui, ó, Beijo Geladinho. Negritude Júnior, meio-dia 33, boa tarde, bom domingo pra vocês.

Jovelina Pérola Negra com Zeca Pagodinho, composição do Zeca e Arlindo Cruz, Bagaço da Laranja. Faltando 15 minutos para uma da tarde, vou falar para você agora da promoção, hein? 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Vamos seguindo aqui enquanto isso com uma música do Grupo Revelação, Coração Radiante, composta por Elinho do Salgueiro, Mauro Júnior, Xande de Pilares. Melodia que foi criada no violão pelo Elinho, depois a letra foi desenvolvida por ele, pelo Mauro e pelo Xande. Música que estourou com o Grupo Revelação no início dos anos 2000 e eu tenho certeza absoluta que você vai cantar juntinho agora. Revelação no Samba Nova.

0: Antes do Almir teve Benito de Paula com Charlie Brown. É, um sucesso atrás do outro, é um samba atrás do outro até as duas da tarde. Primeira hora do Samba Nova já foi, mas ainda tem mais uma hora inteirinha cheia de samba bom pra você curtir. Aliás, curtir samba bom? É, você gosta de samba bom pra você curtir? Então vou te dar umas dicas aqui, ó.
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0: Na agenda do Samba Nova, eu lembro, hein? É hoje. Aliás, é hoje, não, é agora. Uma da tarde está começando. Mais uma edição da Feijoada do Rival. Comando do grande intérprete do Carnaval Carioca, Ito Melodia. 5 vezes premiado com o estandarte de ouro como melhor puxador. É pouca coisa não, viu? A feijoada começando agora ali no Rival, que é pertinho aqui da Nova Paradiso, na Cinelândia. E vai ter feijão até às 5 da tarde. Ito Melodia, que agora assinou com a Grande Rio, hein? Vai ser o intérprete da escola no Carnaval de 2027. Então, começando agora e até às 5 da tarde, dá tempo ainda de você se preparar e mudar de roupa, sair de casa e curtir a feijoada do Rival com Ito Melodia. E segunda-feira também é dia de samba, você sabe, né? Duas opções aí pra você, hein? Primeiro, o já super clássico Samba do Trabalhador, roda de samba tradicional fundada pelo querido Moacir Luz, que acontece todas as segundas-feiras no Clube Renascença no Andaraí. Começa às 4h45 da tarde, queria saber por que esse horário, mas enfim. 4h45 da tarde vai até às 9h30 da noite, com muito samba da melhor qualidade. Outra opção para segunda-feira, essa aqui na região do centro da cidade, é o Arlindinho das Antigas, com o nosso querido Arlindinho e sua tradicional roda de samba no Beco do Rato, na Lapa. Arlindinho das Antigas, amanhã, segunda-feira, a partir das 9h da noite. Porque segunda-feira também é dia de samba. É sábado e domingo no Samba Nova aqui na Nova Paradiso e segunda-feira por aí.
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0: Já estamos de volta.
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0: Vamos seguindo. Segue em frente, atrás vem gente. Agora 1h04 na tarde de domingo, dia 2.

0: ao final. 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

0: Mestre Jorge Aragão. Lucidez, é lindo, lindo, lindo. Antes, Bezerra da Silva, bem melhor que você. Samba Nova na Nova Paradiso, todo sábado e todo domingo, de meio-dia às duas da tarde. É um samba bom atrás do outro. Fui falar da promoção, acabei esquecendo de falar aqui. Aliás, falei da agenda do Samba Nova, acabei esquecendo de mandar os abraços. Então vamos lá. Beijo pra Leonita do Flamengo, pro Jorge e o seu amor no Engenho Novo, curtindo aqui o Samba Nova. A Ana de Benfica mandando beijo pro neto Akin, que tá fazendo aniversário, 6 aninhos. Parabéns aí, Akin, tudo de bom pra você, saúde, felicidade. Um beijo pra avó, Ana. O Moisés do Gradim, São Gonçalo, mandando beijo para a mãe, dona Lia, sempre ligadinha aqui no nosso Samba Nova também. Quem mais? Tem aqui o Gustavo do Barreto, tá com a esposa Priscila, mandando abraços aqui, beijos para o Léo, Dani, Frank e Marcela. Miguel de Saquarema, beijo para Sueli, Solange, Silaine e Nicolinha. Um abraço também para o Jassanã de Iguabinha. Nilson, motorista de aplicativo, e sua esposa Nilde. Quem mais? O João de Xerém. Abraço para o Marcos, que está no bar da Dorinha em Belfor Roxo. Alô, todos aí no bar da Dorinha. Alô, Belfor Roxo. Valeu. Também para o Jonas e para a esposa Ana Paula, que está fazendo aniversário também. Parabéns, Ana Paula. Tudo de bom para você. Saúde e felicidade. Beijo de todo mundo aqui da Nova Paradiso. E beijo, claro, do maridão Jonas, tá bom? Beleza, beleza, beleza. A gente segue agora aqui no nosso Samba Nova. 1h16, sucesso de público e crítica, foi uma das músicas mais tocadas nas rádios em 1999, ganhou prêmios, tornou-se um clássico do pagode nos anos 90. Me apaixonei pela pessoa errada.
1: Não entendo.
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0: pra contrariar. No Samba Nova Outdoor. Isso é muito bom. Isso é bom, a gente toca, ué. Samba Nova é o samba com a sua cara aqui na Nova Paradiso. Vando de Padre Miguel mandando um beijo especial pra filha Melissa, que faz aniversário amanhã. Opa, desde já parabéns pra você, Melissa. Beijinho, tá bom? Tudo de bom. Laureano de Maricá deseja um feliz aniversário pra esposa Suzana e pro sobrinho Adilcinho. Parabéns, Adilcinho. Parabéns, Suzana. Saúde pra vocês. Um beijo aqui para Niara, Marcos Aleixo, Marcos Felipe em Icaraí, Niterói, curtindo Samba Nova. Angelita e André em Contagem, Minas Gerais. Rolando churrasco por lá, recebendo visita. O Júnior, a Graziela e a Larissa. Muito bom. E curtindo Samba Nova aqui do Rio. Valeu, Minas Gerais. Abraço para Henrique e Paola em Nova Iguaçu. Anderson, Jorge, Eli e Vilma. Quem mais? Parabéns para Nice e para o Júnior em Padre Miguel, Alexandre de Maria Paula e todos que estão no bar do senhor Chagas. Alô, seu Chagas! Alô, povo no bar aí, curtindo a gente. Valeu, Alexandre. Beijo para Duda de Irajá, que está recebendo a vovó Rô. Vovó Rô foi visitar Dudinha. Também Kellen e David, ou Davi, não sei. Kellen e Davi do Meyer, ligados aqui no Samba Nova. Intervalo, mais um intervalo rapidinho. A gente volta já com mais Samba Nova. Samba Nova, samba com a sua cara todo sábado e domingo de meio-dia às duas, na Nova Paradiso. Vamos lá?
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0: Estamos de volta. 1:31, daqui a pouco, resultado da promoção, um par de ingressos para o espetáculo Deixa Clarear, musical sobre Clara Nunes, maravilhosa Clara Nunes. Musical, ingressos para o dia 17, sexta-feira, 8 da noite, Teatro Total Energies. Se você já se inscreveu, beleza. Se você não se inscreveu ainda, manda rapidinho aí, hashtag Clara e o seu nome completo, tá bom? Para você concorrer a esses ingressos. No final do programa, eu trago o resultado. Chegando agora no Samba Nova, ele que tem um carinho enorme pela gente aqui, pelo programa, pela rádio, e é recíproco, viu? Dudu Nobre, trazendo SPC, um samba que mostra que se a vida financeira não tá das melhores, o importante é seguir dançando, né? Canta aí, Dudu!
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Esse é o Ferrugem com problema emocional aqui no Samba Nova. De nada, faltando 20 minutos para as duas. Agora uma música lançada em 1996. Música composta por Leandro Lear, que virou um hino do pagode romântico e marcou a trajetória do grupo Arte Popular. O sucesso dessa música foi tão expressivo, foi tão grande, que o disco quebrou barreiras musicais e ajudou o Arte Popular a se consolidar como um dos grandes expoentes do pagode nos anos 90. Eu tô falando desta música que eu tenho certeza que você vai cantar junto, Temporal. Faz tempo que a gente...

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Nossa querida mangueirense Alcione, cantando aí Mocidade Independente. Alô, Padre Miguel. Alô, Mangueira. Alô, Madureira, Rocinha, Serrinha. Alô, todos os bairros do Rio de Janeiro. Alô, todas as escolas de samba do Rio de Janeiro. Alô, povo do Samba Nova. O samba com a sua cara aqui na Nova Paradiso. Faltando 3 minutos para as 2, dá tempo para mais uma, não dá? Então vamos lá, vamos encerrar assim, ó, com Zeca Pagodinho e seus convidados cantando uma penca de sambas bons e começando assim, ó.

0: Zeca Pagodinho, com seus convidados, encerrando o Samba Nova deste domingão, dia 12 de julho. Valeu, valeu pra todo mundo que faz aniversário hoje aí, parabéns, saúde, felicidade. Fez ontem, vai fazer amanhã também. Parabéns pra você, abraço de toda a turma do Samba Nova e da Nova Paradiso. A gente termina o programa por aqui, vamos pro resultado da promoção, valendo par de ingressos para o espetáculo Deixa Clarear, um musical sobre Clara Nunes. Dia 17, sexta-feira, 8 da noite, Teatro Total Energies. Quem está levando o par de ingressos é a Kelly Loubach. Kelly Loubach, final do telefone 9419. Kelly, você vai receber amanhã uma mensagem pelo WhatsApp aqui da nossa equipe de promoção explicando como utilizar os ingressos que você acaba de ganhar, tá bom? Valeu todo mundo que se inscreveu, valeu todo mundo que mandou mensagem. Infelizmente não dá para ler todas, mas eu agradeço a todo mundo que manda mensagem e participa aqui do Samba Nova. Lembrando, semana que vem, final de semana, tem mais no sábado e no domingo de meio-dia às 14h, Samba Nova. O samba com a sua cara aqui na Nova Paradiso.
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0: Eu continuo com você, eu sou o Zé Costa e estamos juntos aqui em 89,5 na Nova Paradiso. A rádio que toca um sucesso atrás do outro para você 24 horas por dia. Agora são 2h03 nesse domingo. Boa tarde.
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Ney Mato Grosso na Nova Paradiso com Promessas Demais. É um clássico de novela. Trilha sonora de Paraíso, do ano de 1982. Agora são 2h26. Deb Gibson na Nova Paradiso.

0: Debbie Gibson. Na Nova Paradiso. E já já tem mais.
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0: Essa mesma, que toca um sucesso atrás do outro pra você 24 horas por dia. Eu sou Zé Costa, tô até às 3 aqui com você. Agora são 2h32. Tudo bem aí no seu domingo? Tudo rolando na boa? Já almoçou?
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0: Eu ainda não. Mas quem almoçou, quem não almoçou, quem tá em casa, quem tá no trabalho, quem tá de folga, quem tá de saco cheio de ficar à toa, vamos curtir juntos Elton John, do desenho animado, da animação Rei Leão, Circle of Life.

A banda Genesis com Invisible Touch, ainda na época aí do Phil Collins, vocalista. São 2h44 na Nova Paradiso. Chega Marisa Monte, seu Jorge e Flor. Pra melhorar.

Versão original dessa música, Baby Comeback, é do grupo Player, lá dos anos 70, iniciozinho dos anos 70, muito legal. Baby Comeback, a gente ouviu aí na regravação com No Mercy. Faltando 8 minutos para as 3, eu vou me despedindo de você, eu volto amanhã, atenção, hein, eu volto amanhã mais cedo. Sérgio Gianotti está de férias e eu, Zé Costa, estarei no Redação Paradiso a partir de amanhã. Então amanhã eu não tô com você a partir das 10, tô com você até às 10. Chego cedinho e a partir das e até às 10 horas a gente fica juntos aqui amanhã, tá bom? Então amanhã cedo, 7:30 da manhã no Redação Paradiso, eu, Zé Costa, tô de volta. 7 minutos para as 3, deixo você com o Paralamas do Sucesso cantando Legião Urbana. Tchau, gente! Continue aí curtindo um sucesso atrás do outro na Nova Paradiso. Valeu!

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0: Obrigado, minha gente querida.
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1: Olá, boa noite. Eu sou o Zé Costa e tô chegando para deixar o seu domingo ainda melhor. Produção, você já sabe, é do Fernandinho DJ. Tá começando agora mais uma edição do Clássicos Charme na Nova Paradiso, em 89,5 ou no nosso aplicativo. E para abrir o programa de hoje, tem Bill Withers.

0: Stanley Clark, Howard Hewitt, Heaven Sent. Teve também By All Means, Whispers, Fantasia. E a gente começou com Bill Withers, o nosso clássico charme desse domingo. Intervalo rapidinho, volto já com muito mais.
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1: De volta, lembrando que todos os sábados rola no Viaduto de Madureira o melhor baile black do Brasil. É a partir das 10 da noite com Fernandinho DJ, Michel, Vig, Guto e Gabi. Imperdível! Vai lá todo sábado, 10 da noite, Viaduto de Madureira. E aqui no Clássico Charme da Nova Paradiso tem Ray Goodman and Brown.
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0: Viu aí Dazzle com Dazzle You, também Girl Street, a Diva, e tem mais, tem muito mais clássico charme todo domingo, 7 da noite, aqui na Nova Paradiso. Intervalo rapidinho, volto já com muito mais charme pra você.
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1: De volta aqui no Clássico Charme, com produção e mixagem de Fernandinho DJ, na Nova Paradiso, a rádio oficial do Charme, no Rio de Janeiro. E agora tem David Joseph e Kerim com Discover.

0: Sky, Show Me The Way, Evelyn Champagne King, Skipworth and Turner, só coisa boa, só charme da melhor qualidade. Esse é o clássico charme aqui na Nova Paradiso. Produção de Fernandinho DJ, mixagens Fernandinho DJ. Eu sou o Zé Costa e semana que vem tem mais. Domingo, 19h aqui na Nova Paradiso. Clássico charme fica por aqui. Eu falo com você de novo daqui a pouco. Amanhã de manhã, 10h. Até já.
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1: Muito boa noite para você que está sintonizado na Nova Paradiso. Muito boa noite para você que chegou agora. Boa noite para você que já estava por aqui. Boa noite para você que ligou o rádio só para acompanhar o Vozes da Vez. É uma alegria saber que você faz do rádio companhia e trilha sonora. Eu sou Fabiane Pereira. Começa agora o Vozes da Vez, o nosso talk rádio show que conversa com o presente da música brasileira, que celebra a nossa cultura e acredita que boas histórias precisam e devem ser compartilhadas. Todo domingo, 8 horas da noite, eu tô por aqui conversando com gente interessante, gente interessada em trocar, em dividir, em democratizar os acessos, em democratizar as informações. A gente acha que tem muita gente assim, gente, mas tem muita gente, ó, que não entendeu ainda o papel do rádio. O papel do rádio é esse: um prestador, um grande prestador de serviço, e ele serve para democratizar os acessos. Sim, hoje é dia 12 de julho e eu quero dedicar o programa desta noite para dois grandes artistas, dois artistas imensos que se tornaram oitentões neste mês de julho. Na última segunda-feira, no dia 6 de julho, quem completou 80 anos foi o Toquinho maravilhoso. E amanhã, 13 de julho, João Bosco vai completar 80 anos. Dois grandes violinistas, dois grandes compositores, dois artistas comprometidos com a nossa música. Vida longa a esses dois gênios. Viva Toquinho, viva João Bosco, viva a música brasileira. Bom, já que eu tô falando aqui de celebração, de comemoração, hoje o Vozes da Vez também está celebrando 30 anos de um discaço. Mas antes de eu te falar sobre que disco eu tô falando, sobre que assunto é esse, deixa eu te agradecer sempre pela sua companhia. Você que me dá carona no rádio do seu carro, no rádio do seu Uber, no rádio do seu táxi. Muito obrigada mesmo. A sua companhia é fundamental para esse programa existir, viu? Boa noite para todo mundo que está acompanhando Vozes da Vez através das ondas do rádio. Que alegria chegar até você pelas ondas do rádio, né, gente? Que privilégio. Agora, respira fundo, ajeita o volume do seu rádio, porque tá na hora de eu te contar quem é a voz da vez deste domingão. Vem comigo. Minha convidada da semana ajudou a reinventar a música pop brasileira ao misturar funk carioca, soul, hip hop, samba e música eletrônica muito antes dessa combinação se tornar comum, ou seja, bem antes de ser modinha. Dona de uma carreira marcada pela ousadia, pela inovação e por uma identidade absolutamente única, Fernanda Abreu, a garota carioca swing sangue bom, transformou a maneira de cantar o Rio de Janeiro e as suas sonoridades. Na próxima hora, a gente vai celebrar juntos os 30 anos do disco Da Lata. Um trabalho que se tornou um marco da música brasileira, não só nos anos 90, como segue sendo um marco e influenciando artistas até os dias de hoje. Antes da gente ouvir a Fernanda Abreu falar, a gente vai ouvi-la cantar. E cantar uma música que envelheceu muito bem. Garota Sangue Bom.

0: minha gente, isso é só o começo. Sábado vai ser animado. Fernanda Abreu tá na área e eu acabei de tocar Garota Sangue Bom, um hino das cariocas. Essa música, ela faz parte do disco Da Lata, que está completando 30 anos. E é sobre esse disco e muitas outras coisas que a gente vai falar pela próxima hora com ela, Fernanda Abreu, que tá aqui comigo. Que honra, Fernandinha! Chega pra cá!
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0: Fernanda Abreu no Vozes da Vez. Que honra!
3: Ê, Fabi! Já tava esperando por esse momento há algum tempo.
0: Não, eu já tinha te convidado várias vezes. É que a agenda não tava, né? Duas cariocas no Rio.
3: É verdade.
0: Ô, Fernanda, a gente vai falar bastante desse discaço que conta um pouco da história do Brasil, que é o Da Lata. E eu queria começar te perguntando o que que nesse trabalho, você disse que você ainda gosta de ser surpreendida, né? O que que nesse trabalho...

0: que é um material que não é nobre, né, que não é ouro, que não é prata e que é reciclável, de uma certa maneira, ele traz, eu acho, uma identidade que tem nós, brasileiros, que é essa nossa capacidade de nos reinventarmos diante, né, da situação que a gente vive no Brasil, que nem sempre é uma situação boa, né, confortável. Então, assim, aquela história de tirar da lata do lixo e virar o luxo da lata, sabe? Eu acho que essa coisa que tem no samba enredo, na nossa cultura, que é realmente tirar leite de pedra, se virar nos 30, eu acho que tem esse pano de fundo, sabe, esse disco. Mas a produção musical eu acho realmente muito atual, né? A gente foi muito feliz naquela época com os arranjos, com a mistura que a gente fez de tecnologia, com músicos tocando e com samples, e ao mesmo tempo ter ali uma veia e uma vibe humana, né? Uhum, então, uhum. Eu acho que eu ouvindo também, porque eu não costumo ouvir meus discos, eu não tenho esse hábito. Quando o Severo, o diretor do documentário, me ligou no final de 2024 e falou: Fernanda, eu tô com 40 horas aqui de registro, né, de 1995, não só da gravação do disco, mas da estreia no Canecão, do show, da filmagem da capa de disco, das filmagens dos videoclipes, os making offs. Eu falei: Severo, deixa eu fazer o seguinte, deixa eu ouvir o disco, deixa eu ver se faz sentido para mim trazer esse disco de volta. E quando eu fui ouvir o disco, eu realmente me surpreendi. Me surpreendi com o Veneno da Lata, com o Tudo Vale a Pena, com a Tua Presença, com um Garota Sangue Bom, sabe? Foi onde tudo, Rio Babilônia. Foi onde eu realmente, eu liguei para ele e falei: vamos fazer.
1: Fernanda Abreu, hoje no Vozes da Vez, dividindo o microfone e suas histórias comigo. Comigo não, com a gente, né? Que sorte a nossa! Já já eu volto com ela. Até as 9 horas eu te faço companhia. Antes da gente seguir com mais Fernanda e com mais música, eu quero lembrar você que o Vozes da Vez, ele não vai ao ar só no rádio não, viu, minha gente? Ele também é podcast e pode ser ouvido em todos os tocadores de áudio. A entrevista completinha, sem edição, fica disponível em todas as plataformas de streaming de áudio e também no canal da Nova Brasil FM no YouTube. Dá pra você acompanhar tudo, tudo, tudo, mas se você preferir, também pode nos assistir. Bom demais, né? E já que eu falei que Toquinho fez aniversário na última segunda-feira, bora celebrar junto com ele, com vocês, Aquarela. Música.

0: Que sequência boa, né? A nova geração e a velha guarda. Eu toquei agora há pouco Toquinho com a música Aquarela e eu adoro essa música porque ela me traz muitas memórias afetivas. E toquei também Juliana Linhares com Depois do Breu. Já que eu falei da Juliana Linhares, ela esteve comigo aqui no Vozes da Vez e falou sobre o seu discaço novo, seu segundo disco, o ótimo Até Cansar o Cansaço. Se você perdeu a minha entrevista com a Juliana Linhares, eu recomendo que você procure no seu tocador de áudio preferido, viu? Pra galera do Rio de Janeiro, na próxima quinta-feira, dia 16 de julho, tem show de Juliana Linhares no Teatro Claro, em Copacabana. Bora ver essa artista gigante, minha gente. E eu vou estar lá, viu? Agora, deixa eu voltar com ela. Outra carioca, assim como eu, Fernanda Abreu, chega pra cá.
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0: Eu queria saber como é que uma bailarina parou na Blitz.
2: É, bom, eu tenho uma formação musical também, né? Meu pai era arquiteto e minha mãe era bibliotecária. Eu não tenho ninguém na minha família que tenha trabalhado com música. Mas, na minha casa, a música era muito presente. Os meus pais gostavam, eram consumidores vorazes de música. E de eu tive muita sorte, porque eu tive, assim, um repertório da minha casa, que, assim, eles ouviam bossa nova, MPB, samba, os mineiros, tudo que surgia de novo. Então, eu me lembro, assim, surgia Elba Ramalho com Geraldinho Azevedo, com Fagner, eles compravam disco. Surgia Beto Guedes, Milton Nascimento, compravam disco. Gil, Caetano, Gal, Betânia, compravam disco. Tom Zé, Tropicália, Mutantes, compravam disco. Elis, Tom, Edu Lobo, compravam. Samba, então, que eles tinham um grupo de samba amador, que eles iam pra Teresópolis, tocavam. Meu pai era cuiqueiro, minha mãe tocava kanzai. Aí era tudo. Martinho, Clara Nunes, Dona Ivone Lara, Clementina, Roberto Ribeiro, João Nogueira. Aí era um negócio até mais sério, assim, porque tinha um repertório gigante. Então, eu e meu irmão estudávamos escola pública e teve uma professora de música que foi muito importante, que era a Dona Raquel. Ela gravou um disco com a gente, alunos, mas só nós como compositores. E a gente começou a aprender violão com o filho dela. E o meu irmão foi para um lado, canta muito bem, o Felipe, mas foi para um lado de preparação vocal, professor de canto. E eu fui pelo lado da dança, mas assim, cantando em coral com ele, né, estudando violão. Então, quando eu conheci o Léo Jaime na aula de balé, o Léo Jaime estava fazendo uma banda chamada Nota Vermelha e me chamou para cantar, porque ele sabia através do Felipe que eu cantava e, ao mesmo tempo, eu dançava balé com ele. E ali, no Nota Vermelha, a gente começou a fazer música. Vamos dizer assim, né? Não profissionalmente, porque a gente não ganhava dinheiro ainda. Foi quando a Márcia, que era minha vizinha do Horto, e namorada do Ricardo Barreto, num ponto de ônibus, indo pegar a escola, falou: Fernanda, tem uma banda que o meu namorado toca, que é a Blitz, e que a Kátia B não quis fazer mais dupla comigo. Ela fez um show no Papagaio e não quis fazer, porque ela também era de musical e tal. Você topa fazer essa, né, ser minha dupla nessa banda? Eu falei: topo, mas quem são as pessoas? Ah, é o Evandro, que era do Asdrubal. Eu falei: uau, que legal, Asdrubal é o máximo, não sei o quê. Então, eles vão ver o seu show lá no Emoções Baratas, em Botafogo, era um barzinho que tinha. Vão ver o seu show com o Léo Jaime. E aí foram ver o show, o Barreto foi ver, a Márcia. Não me lembro se o Evandro foi. E aí, no dia seguinte, me ligaram: ai, tá todo mundo achando incrível, não sei o quê. E fui no primeiro ensaio da Blitz e eu adorei aquelas músicas. Universitária, Otária e... como é que era? Era aquele blues que foi até censurado. Esquizofrenético Blues e Você Não Soube Me Amar. Eu achei o máximo. Falei: tá bom, vamos. Gente, 18 anos, sabe?
0: Sim, claro.
2: Aquelas Rio de Janeiro, bombando. Assim, já abertura política, final de ditadura. A gente começando a ficar um pouco mais solto, mais livre. E
0: eu
2: aí...
0: tenho saudade de uma coisa que eu nem vivi quando eu ouço vocês falar.
2: E aí, cara, a Blitz estourou, né?
0: E ó, já tem mais Fernanda Abreu aqui no Vozes da Vez. Agora eu dou uma paradinha, porque tá na hora do momento Natura Musical. 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Hoje a gente vai ouvir o power trio Os Garotin. É, eles são lá de São Gonçalo, bom demais. E eles hoje estão sendo aqui, ó, promovidos no Momento Natura. Eles são a atração do festival sensacional que vai rolar no Parque Ecológico da Pampulha, em Belo Horizonte, nos próximos dias 8 e 9 de agosto. Várias atrações vão passar pelo festival, que conta com o apoio da Natura. A banda Os Garotim faz parte deste line-up, e ó, que line-up, viu? A música que eu toco agora se chama De 0 a 100, e ó, delicinha, aumenta o som.
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1: Alô, alô, já estou de volta, muito boa noite, eu sou Fabiane Pereira, domingão você está sintonizado no Vozes da Vez aqui na Nova Paradiso. Todo domingo, 8 horas da noite, eu recebo alguém pra lá de especial pra conversar comigo, pra um papo leve, gostoso, sem pressa, sobre música brasileira, sobre a música brasileira que tá sendo feita hoje, que tá sendo feita agora. Tem muita gente boa fazendo música nesse Brasil e Vozes da Vez tá aqui, ó, pra abrir espaço pra essa galera. Dividindo o microfone comigo hoje, essa garota carioca swing sangue bom maravilhosa, Fernanda Abreu. Uma artista que encanta multidões há muito tempo, né? Desde lá da Blitz. Essa artista sensível, talentosa e que celebra 30 anos do disco Da Lata. Se você ligou o rádio agora, perdeu o começo da minha conversa com a Fernanda, perdeu o primeiro bloco do programa, fica tranquilo. O papo tá todo guardadinho pra você. Assim que o programa acaba, a entrevista completa, sem cortes, já fica disponível em todas as plataformas de áudio, viu? No formato podcast. Se você prefere assistir a entrevista, procura lá no canal da Nova Brasil FM, que tá tudo lá. Pra gente continuar essa conversa fora do ambiente radiofônico, faz o seguinte, me segue no Instagram, @afabianepereira. Até as 9 horas, tem muito programa pela frente, mas antes da gente voltar a conversar com a Fernanda, bora de música? Tudo vale a pena.

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1: Imagina se eu não ia tocar João Bosco às vésperas desse gênio completar 80 anos. Segunda, dia 13 de julho, é aniversário desse grande artista e eu acabei de tocar De Frente pro Crime, uma parceria dele com Aldir Blanc. João Bosco merece todas as homenagens. Vida longa, João Bosco! Antes rolou aqui no Vozes da Vez, Fernanda Abreu com Tudo Vale a Pena, faixa que faz parte do disco Da Lata, discaço que tá celebrando 30 anos. Fernandinha, chega pra cá.
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1: Você concorda quando você... Imagino que você deva ouvir isso, que você meio que redefiniu um pop que a gente tinha, né?
4: Eu concordo, mas eu acho que tem uma artista que foi, assim, a principal de todas, a referência de todas, que é a Rita Lee. A Rita Lee, ela tem uma trajetória que eu acho... É uma coisa, assim, muito impressionante, porque ela sim, né, abriu caminho não só musical, mas ela trouxe questões, né, da mulher e do machismo, né, e da independência e da liberdade que ela tinha de compor e de ser e de existir e de nos inspirar. Que foi uma coisa que não existe uma mulher no Brasil que não tenha como referência a Rita Lee. E quando ela se juntou com o Roberto Carvalho e com o Lincoln Olivetti, eu acho que eles também redefiniram um pouco ali a música pop. Agora, a música pop eletrônica dançante, eu acho que eu tenho ali um papel importante ali, né, com o Sla Radical e a partir do Sla Radical. Então, eu acho que, não vou ter falsa modéstia, eu acho que nesse segmento eu realmente criei ali um caminho interessante, né? Uma trajetória interessante, musical, estética. Mas eu tenho altar e Rita Lee na minha casa.
1: Eu não fiz metade das perguntas que eu quero fazer, que eu tô indo por outro caminho. Mas eu queria te perguntar, uma vez eu conversando com o Gavan, lá no Sem Censura, e ele me falou sobre... A gente tava falando sobre registro, sobre memória, sobre o Brasil ser um país sem memória e tal. E aí ele falando comigo assim, pô, quando você... Acho que você ainda não tinha feito Sem Censura. Ele falou comigo assim, quando a Fernanda vier no Sem Censura, fala sobre a capacidade que ela tem de entender que o registro é importante, porque ninguém gravava nada e a Fernanda já gravava tudo. E aí, naquele programa, isso era uma das minhas perguntas e eu não consegui fazer. E eu queria te perguntar, você gravou por quê, assim? O que te deu pra você gravar uma coisa que o diretor ligou pra você e falou, tenho 40 horas de gravação?
4: Olha, esse mérito é do Paulo Severo. É claro que eu tenho, assim, eu sempre registrei algumas coisas, mas muito mais em foto. Na verdade, eu acho assim, cara, a vida são encontros. Quando eu encontrei o Paulo Severo na minha vida, que foi mais ou menos 89, eu fui fazer um show no Mistura Fina Ipanema, e era um show só de disco music. Eu tinha saído da Blitz, eu dirigi um show do Fausto no Aruanta, chamado Império dos Sentidos. Quando eu tava aqui em São Paulo dirigindo, eu não subia no palco, não era nada, só era diretora. E quando eu tava no Aruanta dirigindo o Fausto, as meninas e tal, quem tava fazendo o som era o Evaldo Luna, o engenheiro de som, que fez o som ontem no Cine Joia. Meu amicíssimo. E aí ele chegou pra mim e falou, Fernanda, você pode ir no microfone e passar o som pra mim? Porque a menina não chegou ainda. Aí eu comecei a cantar Madonna, comecei a cantar umas outras coisas. E aí ele falou, olha, às terças-feiras tá tendo aqui uma Aero Jam. O Nando Reis já veio, fez um show só de reggae. O não sei quem veio, fez um show só de sei lá o quê. Você não tem vontade de fazer um show aqui? Eu falei, olha, eu não tenho um show pra fazer. Mas acho uma boa ideia. Voltei pro Rio. Liguei pro Fábio Fonseca. Falei, Fábio, vamos fazer um show de disco? Vamos. Quem que a gente vai chamar? Ah, vamos chamar o Fernando Vidal, que é meu amigo. Vamos chamar o Aurélio Dias. Vamos chamar o... Aí o Vidal falou, você tem que conhecer o Aurélio Dias. Ele sabe tudo de disco. Ele vai se entender com você. Fomos pro Manolo, ali em Botafogo. Conheci o Aurélio. E montamos esse show e fizemos o Aero Jam. E foi um sucesso. Eu voltei várias terças pra fazer. E aí o pessoal do Rio soube e falou, e me chamou pra ir nesse show, fazer o show no Rio. Quando eu cheguei no Mistura, eu não sei como exatamente eu conheci o Severo, mas ele filmou esse show. E aí, eu falei, fiquei encantada, né? A gente filmando ali, porque na Blitz não tinha filmar. Anos 80 não filmava nada. E ele vivia com uma câmera na mão. Um Glauber Rocha, né? Vivia com a câmera na mão. E aí, ele começou a filmar tudo. E aí, ele filmou Fomos pra casa do meu pai, fizemos uma ceninha de kamikaze do amor. Aí ele filmou os video releases dos discos.
1: Ninguém falava disso.
4: Ele filmava algumas coisas no estúdio, fazia entrevistas com o Liminha, com o Fábio Fonseca, com alguns músicos que estavam ali gravando, e montava um vídeo release e vendia pra gravadora. A gravadora tinha, então, um vídeo release pra mostrar pros jornalistas e tal, tipo um media kit que a gente tem hoje. E aí, assim foi. Até que no Da Lata, eu acho que também com a vinda do Will Mowat, me deu aquele estalo, falei, Severo, vamos filmar, porque isso é uma coisa inédita pra gente. Ter quatro produtores, nunca tinha tido ainda.
1: Liminha, Will, Chico...
4: Chico e o Memê.
1: E o Memê. Nossa, como é que você coordenou os egos? Abafa.
4: Abafa. Abafa. Isso aí, pergunta até pro João Augusto, que ele ficou louco. Foi uma loucura, porque eles batiam de frente.
1: Óbvio, imagino. Que loucura.
4: Especialmente o Liminha com o Will Mowat. O Memê tava ali no estúdio Discover... Né, gravou em outro estúdio. O Chico Neves é aquela flor de pessoa, então...
1: Mineiro, outro
4: papo. É, outro papo. Mas, e aí a gente começou a... E não só essa coisa que você falou do registro, porque aí, quando eu resolvi fazer o documentário com o Severo, eu liguei pro Luiz Stein. Porque eu guardei muitas matérias, flyers, posters, postais, ingressos e... fotos antigas. E aí eu falei, eu acho que dá pra fazer um livro, Luiz. Eu acho que tem uma memorabilia, assim, que dá pra gente... Os textos antigos e chamar a gente pra escrever texto novo. Eu acho que merece, eu acho que o seu projeto gráfico com o Walter Carvalho merece um livro, merece a gente publicar um livro. E aí, liguei pro fã-clube, né? Os fã-clubes têm muita coisa. E acabamos fazendo o livro também. Então, eu acho que essa coisa do registro que você fala, eu tenho essa não é preocupação, eu tenho essa vontade. Eu curto, mas era pra nada. Assim, eu não tinha uma coisa, eu vou guardar pra quando, né? Você vai guardando e aí... Mas essa coisa do registro do Severo é muito impressionante, porque eu mesmo me surpreendi. Que hoje em dia, quando alguém vai registrar alguma coisa em estúdio, entra uma equipe com luz, com câmera, com produtor. Aí aquilo já, né? Já intimida e todo mundo já... Intimida e também performe, né? Você performa, porque você sabe que tem uma câmera e tal. Ali era o Severo sozinho com uma super VHS que ficava assim escondido num cantinho.
1: Isso é o mais legal do documentário.
4: Ninguém... O Severo era esquecido, ele virava um móvel. E ali as pessoas brigavam, discutiam, criavam, falavam loucuras. E aquele Severo filmando tudo, e seja o que Deus quiser. Eu me lembro, o Severo me ligou e falou, Fernanda, tem coisas que a gente não vai botar no documentário. Eu falei, tá bom, você é o diretor, você resolve. E assim foi.
1: Eu só tô querendo ver a parte off. Ô, Fernanda, eu ficaria com você 3 horas. Mas eu vou me encaminhar pro final. Eu queria te perguntar, a gente começou falando sobre o seu pioneirismo, essa vanguarda, esse olhar atento, essa coisa disruptiva de estar em 95 fazendo algo que até hoje é tão atual. E uma artista em 95, com Rio de Janeiro de 95, é uma artista que tinha muito para falar. O que você acha, você que é garimpeira, que os artistas de 2026 estão falando, assim? Esses artistas que hoje estão na esteira da Fernanda Abreu. O que você acha que eles estão falando? Para onde que eles estão olhando? O que você tem percebido?
4: Eu fui num show maravilhoso do Lenine. E acho que o que ele fala ali nesse disco Eita é muito profundo e muito incrível. Porque eu acho que a gente está passando, assim, por um momento muito difícil do mundo. A gente está passando por um crescimento assim, da extrema-direita, que eu acho que tem a ver com o poder das big techs, que tem a ver com a degradação da educação e com a desinformação. E isso tudo gera uma situação muito insegura para todo mundo, eu acho, né? Viver em sociedade. E isso é um assunto... importante, eu acho, né? E a gente tem que achar uma maneira de falar em música que não seja panfletária, militante, chata, porque esse tipo de coisa é que eu acho que fica meio datado. Falar de uma maneira mais poética mesmo. E acho que esse é o desafio, sabe? A gente... É, eu tô pensando muito num disco novo e você pode ir por vários lados, né? Você pode ir pelo lado do hedonismo, você pode ir pelo lado mais político, mas é, o que a gente tá vendo hoje, né? Quando alguém fala na, duas semanas atrás que o Elon Musk, né, chegou a ter uma... tem uma fortuna de 1 trilhão, que é uma fortuna que 4 bilhões de pessoas... se compara, né, a o dinheiro que 4 bilhões de pessoas têm, uhum. Você fala, gente, a gente está num tecnofeudalismo, a gente uhum. voltou para trás, a gente tem um rei, Luís XV, entendeu? A gente tem
1: um rei do mundo, né?
4: Que é uma coisa muito louca, assim, que a gente está vivendo. E aqui no Brasil, né, quando você vê, assim, discursos da extrema-direita, né? As pessoas se negam a enxergar um pouco a realidade, né? Estão presas a grupos, a narrativas. Isso é uma coisa muito louca, mas eu acho que tem a ver com essa coisa das redes sociais. A gente está viciado no telefone. Isso é uma coisa muito louca. Eu estou viciada no telefone, todo mundo está viciado no telefone. Isso, a gente... é uma novidade para a humanidade, né? Uma novidade, inclusive, corporal, assim, de gestual, de, né, de como é que a gente vai se colocar, o corpo da gente, né? Porque a gente fica muito mais sedentário, a gente fica muito mais...
1: com a cabeça baixa, focada, você não tem mais visão periférica, né? Você fica...
4: É, isso aí atrapalha tudo, atrapalha desde as coisas mais... engraçadas, né? Como a paquera. Eu costumava dizer assim no Rio de Janeiro, gente, a pior coisa do Rio de Janeiro é isso filme. O Rio de Janeiro é cheio de gente linda, que a gente vê todo mundo poder andar com um carro
1: aberto,
4: assim, aberto, né? Não, conversível, sem capota, entendeu? Pra gente poder olhar os outros, paquerar, dar uma olhada geral, um visual tem o Rio de Janeiro. E é uma pena, porque cada vez mais a gente tá com isso filme, grade, isso e aquilo, e as pessoas não percebem que essa violência tem a ver com a desigualdade. Só, basicamente, você distribui renda, você dá oportunidade para as pessoas, a gente vai ter muito menos violência. Então não adianta ficar discutindo violência e, na verdade, se aprisionando, né, no carro blindado, no carro com isso filme, na grade. Não vai. A violência vai te pegar, entendeu? O que não vai te pegar é se você realmente a gente começar a pensar coletivamente. Sim, não, sim. Não tem jeito. E o que eu vejo é que é uma reação, né? Quanto mais as mulheres, né, se colocam, né, e lutam por um espaço justíssimo, né, mais tem uma reação violenta. É. E aí você vê red pills e homens... Uhum. Então, assim, a gente está num momento mesmo de luta mesmo, né? De luta,
1: quase corporal.
4: É, de luta de verdade, né? Sem muito diálogo, né? Quase, tá difícil. Então, eu acho que, assim, é entender o que está acontecendo, mas eu, voltando à sua pergunta, fora o funk, que eu acho que ficou muito no senta-senta, e que eu acho que vai sair dessa, né? E vai se transformar, né? Nas letras, especialmente, porque eu acho que a parte musical até andou mais, né? Com todos esses produtores, uhum, Papatinho, uhum. Lá, andou mais. Mas a letra eu achei que ficou mais fraca, assim. Eu acho que tem gente assim, como Tim Bernardes, sabe? Falando coisas lindas e importantes e musicalmente muito boas. Eu vi esse disco do Lenine, esse show, eu fiquei bem impactada.
1: O que, que vem por aí nesse disco que você está pensando em fazer? Que você citou Tim Bernardes e Lenine, que são dois artistas que estão num universo bem MPB, né?
4: Mas eu adoro trap, eu adoro... Meu negócio é o swing, cara. Eu vou colocar... Esse é o meu desafio, né? Meu desafio é pegar assuntos que são... Que pra mim são importantes, assim, hoje na sociedade, que eu falo de hoje, né? Eu tenho que falar de hoje... Né, do que eu tô vivendo, do que eu tô vendo, do que eu tô observando da alma humana, né?
1: Meu tempo é hoje, né?
4: Do tempo hoje e urbano, né? É onde eu vivo na cidade, né? Nossas relações na cidade, com a nossa aceleração, com a nossa coisa. Com swing, com batida, com groove, né? É isso que eu vou... É o meu desafio. E que eu tô trabalhando, né? Tô trabalhando pra ver como é que eu vou... Como é que isso vai sair, né? Não sei ainda.
1: Quando sair, você volta?
4: Claro.
1: É sempre um prazer conversar com você. Eu saio mais inteligente. Obrigada.
4: Bom, viu? Eu também. Obrigada, Fabi.
1: Obrigada, até a próxima.
4: Até a próxima.
1: Que maravilha conversar com Fernanda Abreu, minha gente. Eu saio até mais inteligente dessas conversas. Adorei conversar com ela e eu espero que você tenha curtido a nossa companhia, viu? Se essa conversa te atravessou, ela vai continuar. E ela vai continuar na podosfera. 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Me encontra lá. Deezer, Spotify, qualquer uma dessas plataformas, você encontra o podcast do Vozes da Vez. E você já sabe, todo domingo, 8 horas da noite, eu tô por aqui no Vozes da Vez, sempre ao lado de um convidado especial, sempre contando e dividindo com vocês boas histórias da nossa música. Já coloco o alarme pra você não perder que o nosso encontro semanal é todo domingo, 8 horas da noite, aqui na Nova Paradiso. Agora eu me despeço, não sem antes te dizer novamente muito obrigada. Obrigada pela sua escuta, obrigada pela sua companhia. Eu te desejo uma excelente semana e eu espero te encontrar aqui no próximo domingo, na Nova Paradiso. Durante toda a semana, a gente tem um encontro marcado lá no Instagram. Me segue lá, @afabianepereira. Agora eu deixo vocês com um grande hit dessa garota carioca maravilhosa, Fernanda Abreu, Veneno da Lata. Beijo grande, boa semana e até domingo que vem. Tchau, tchau!